0: Olha, chega pra cá.
1: Fala, Mike.
0: Vamos mostrar pra esse povo como é que é o tinido, o choro desse instrumento de 10 cordas, no jeitão da madeira.
1: É isso aí, Mike.

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0: Olha a hora, olha a hora, 8 horas, vai 14 minutos, 8 e 14, 7 e 14 da manhã, pelo horário Suma do Grossense. Bom dia, bom dia, bom dia, amanhã já de quarta-feira, gente. Eita, quarta-feira, meio da semana, meio do mês. Muito bom dia pra você que tá na sintonia. A partir de agora estamos aí nas ondas da 95, a programação aí, bom dia 95. Até as 11 horas da manhã, eu daqui, você na sua casa, no seu trabalho, em qualquer lugar. Alô, Pedro Romo, alô, Ponta Porã, alô, você que tá sintonizado aí pelas ondas da 95.3 em Pacto FM. Então, bom dia 95, junto com você, manhã bonito, sol radiante. Eita, nós aqui nas ondas da 95, bom dia, bom dia, bom dia. Tá tomando aquele café delicioso, com aquele chimarrão? Bom dia, bom dia, bom dia.
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0: Europa, em telefone já está liberadíssimo, liberado para você estar participando pelo 0984-323-346. Bom dia, bom dia, bom dia! Obrigado, obrigado a todos, a todas, já sintonia também ouvindo ali pela internet, obrigado, seja bem-vindo. E faça companhia até as 11 horas da manhã, bom dia, bom dia! 8:18.
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0: Olha a hora, olha a hora, 8 horas, amanhã mais 35 minutos, 8 da manhã mais 35 minutos, horário oficial aqui no Paraguai, 7h35 da manhã pelo Sul Mato Grossense. Bom dia, amanhã de quarta-feira, obrigado pelo seu carinho, pela sua audiência. Tá tomando aquele belo cafezinho, seja bem-vindo. Bom dia 95, junto com você nessa manhã de quarta-feira, meia semana, sol tá bonito. E também você pode ouvir a gente também pela internet, também pelo nosso site www.folhadafronteira.com.br. Notícias Corujão. Temperatura casa dos 17 graus, a máxima de hoje será de 25 graus, hein? 25 graus a temperatura hoje, bom demais, né? Nesse momento, temperatura casa dos 17 graus, a mínima à noite 15 graus, hein? Mas pode chegar de 25 a 26 graus hoje, gente. Bom demais, um calorzinho gostoso, né? Amanhã do dia 16 de setembro, quarta-feira, meio da semana, meio do mês.
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0: Bom dia pra você, meu amigo, pra você, minha amiga, tá na sintonia em qualquer lugar, ouvindo aí pela internet, pelo seu rádio, na sua casa, no seu trabalho. É excelente, excelente manhã de quarta-feira.

sucesso bonito de Edson e Hudson, né? O doutor é empregada, 8h37 da manhã. Eita, nós, hein? Olha essa música, hein? Só de beijinho doce.

0: Sucesso bonito de João Bosco e Vinícius. Quero provar que te amo. 8h42 da manhã. Bom dia.
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0: Aí, sucesso bonito de Zé Henrique e Gabriel.
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0: Eita, amanhã de quarta-feira, obrigado pelo seu carinho, pela sua audiência. Alô, Pedro Romo, alô, Ponta Porã, alô, você que tá sintonizado aí pelas ondas da 95.3 em Pacto FM. Telefone liberadíssimo, 0984-323-346. Obrigado a você que tá no sítio, já quer fazer, você também tem Maratim, Dulcelina, Falador. Alô, Dulcelina, alô, você também tem Maratim.

Vamos, amigo gaúcho Terêncio, bom dia, bom dia. É, deixa aqui mandar um bom dia do especial também a toda a equipe do Miltinho lá no escritório. Bom dia, Miltinho! Alô, assentamento da Ursulina Volador, bom dia, como vocês estão? Ah? Sol bonito depois de uma chuva abençoado, né? Mas eu me molhei esses dias aí. É, pelo menos eu lavei esse corpinho, né? Obrigado, obrigado a você tomando aquele belo cafezinho, gente. Olhos vasos d'água com sede de amor. Telefone liberadíssimo. Quem é uma música assim pra me recordar?

0: pelo horário oficial Sul Mato Grossense, né? Que é uma música assim que é bom mesmo, né?
1: É, agora.
0: Hã? Ei, tá nossa, aqui nas ondas da 95. Essa também é bom, é bom também. Essa é boa também. Aquelas andorinhas.

0: azar.
1: Ai, Sandurinha! Às vezes ele tá meio machucado, mas a gente volta, né? Igual a... Quem que é essa música? Quem que essa música é? Boa também? É? Numa quarta-feira? É? Numa quarta-feira? Bonito dia! A impacto é assim. Faz seu gosto.

Olha a hora, 8h59 da manhã. Sete e 59 pelo horário sul mato-grossense. Recordando esse clássico desse homem romântico, né? Se não tivesse ido, né? Obrigado, obrigado a vocês, a você que tá na sintonia em qualquer lugar, gente. Obrigado, obrigado mesmo, hein? A 95.3, a programação aí. Bom dia, 95, até as 11 horas da manhã, horário do Paraguai. 10 da manhã, pelo horário Suma de Grosso, te faço companhia. Esse homem é romântico demais, né? É. Marcos Antônio Solis. Alô, meu amigo Tonho, Tonelli Antares, Madeira Flórida, bom dia, bom dia. Casa de Carne MR, alô, meu amigo Márcio, um abraço a você e a toda a equipe. Casa de Carne MR. Alô, meu amigo Mário Mexiguana, bom dia, rapaz. Ó, oh, essa também dessa dupla, né? Pra nunca dizer adeus, né? É igual meu amigo sempre falava, né? Nunca bate a porta, que um dia você pode voltar. É. Vai que a porta tá fechada, né? É.

Leandro, mas o Leonardo cantando pra nunca dizer adeus, rapaz. Bom demais essa música também, né? Bom demais. Ô, Dexande, toca a música do Alain Nadinho, inimigo do Pedro. Alô, dona Rosa, bom dia, bom dia, bom dia. Alô, meu amigo Pedrão. Que é essa outra música aí? Que é essa outra música aí, meu filho? Taca-lhe pau. Hoje é quarta-feira, hoje pode. Tomar aquele gude estupidamente gelado também, né?

0: Marcos Antônio Salim. Eu tenho a Leia Ladin, inimigo do peito. Bom dia, meu amigo. Tomando aquele chimarrão, queimando essa língua com essa água quente.
1: Bom dia, Xande. Eu tô indo ouvir a música boa. Tô tomando um chimarrão aqui com minha esposa. Eu sou o Nico aqui no São João. Tô querendo oferecer pra Ramona. Nem dormir não consigo te esquecer. Falou, gente.
0: Boa. Falou, abraço a você, meu amigo. Uma vez fui passar uma cena na casa da fazenda de um amigo meu, né? Fui passar uma cena lá. Ele conta essa história, boa, gostoso, né? Eu tava na outra emissora, fui na fazenda desse amigo meu passar minhas férias, né? Queria descansar um pouquinho da cidade. Quando era 4 horas da manhã, bicho, todo mundo já levantando, um fazendo aquela comida budirê, outro já tá tomando café, outro já tá tomando chimarrão. Olha, mas tudo isso, 4 horas da manhã, fazer tudo isso aí? Não, 4 horas da manhã não dá. Não adianta você me chamar de manhã pra tomar chimarrão, que eu não tomo chimarrão. Café lá pelas 6:30, 7 horas. Aí ele falou, mas quem dorme cedo é o galo, que ele levanta cedo. Mas ele é ele, eu sou eu, né? Eu não tenho nada a ver do galo. Nada, se o cara dorme cedo, acorda cedo, é problema dele. 4 horas da manhã, todo mundo já levantando, rapaz. Não, moleque. Nas fazendas, todo mundo levanta cedo, mas pra que isso? Vai, segura um pouquinho. Volta aquela música do Marcos Antônio Solim, se vocês puderem, fazendo esse favor, que hoje é quarta-feira, hoje tá podendo já, né? Toma aquele gote estupidamente gelado, que daqui a pouco tem Jean, Giovanni, nem domingo consigo te esquecer. Que é ser. Deixa eu ver aqui. O que o meu amigo Crei tá falando aí? Valeu, Crei, um abraço. É igual o Crei, ó. Vai trabalhar 9 horas da manhã. Você acha que o meu amigo Crei vai levantar 4 horas da manhã pra trabalhar? Não vai! Não vai, não adianta, é que não vai. O horário do meu amigo que ele trabalhar é 8, 9 da manhã, né? Você acha que esse cabo vai levantar 4 horas da manhã? Não vai. É igual meu amigo Pedrão também. Meu amigo Pedrão, se você... Uma vez o Pedrão falou, ele passa aqui de manhã tomar um café. Eu falei, tá bom. Parceira, 7 horas da manhã, todo mundo... 7 horas da manhã dormindo. Você acha que meu amigo Pedrão vai levantar 4 da manhã? Não vai, Escorpião não aguenta mais. Alô, você, meu amigo, tá na sintoninha, obrigado por... Alô, meu amigo Pedrão, pediu a música do Lourenço e Lorival Franguina para... Valeu, Pedrão! Aquele delicioso tortilha, bom demais de manhã, hein? Não tem coisa melhor que aquela tortilita, né? Não tem coisa...

aqui que essa música. Uma música assim que era bom pra agora, né? É. Deixa eu ver aqui que tá chegando tantas mensagens. Obrigado, obrigado. Daqui a pouco tem Alain Eladir, Inimigo do Peito. E nem domingo consigo te esquecer do Jean Giovanni, Lourenço e Lorival.

0: 9 horas da manhã, mais 10 minutos, 9 e 10 da manhã, pelas ondas da 95.3 em Impact FM. Já, já, tem os pedidos musicais pra você que tá na sintonia dessa manhã, já de quarta-feira. Duduca e Dalvan, Espieiras Danada.
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Aí, sucesso bonito de Eduardo Costa e Leonardo, Separação. Alô, meu amigo índio, tá na sintonia, valeu índio, bom dia, já vou tocar a música que você pediu, índio. João Paulo Daniel, né?

0: Também tá na sintonia de Mara, já, de Mara pediu. Toca uma maneira grossa com os monarcas. Mara lá no Jardim Botânico.
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0: Edmara tá de piso novo, né? Em frente da casa dela, tá de piso novo, hein, Edmara? Agora se prepara pro carnezinho que vai chegar agora em janeiro. Janeiro chega aquele presentinho pra você. Quis piso novo, né? Alô, meu amigo alemão, Marcineiro. Ô, alemão, tá sumido, hein? Prepara que vai chegar o carnezinho em janeiro.
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0: É, quis o piso novo, né? Que é essa música aí? Que é essa música aí? É bom também? Tá aquele pau, quero ouvir, que é bom também. Ah, o tal da... aquela rajendinha. Você fala por aí que não me ama, mas a noite é pesadelo em sua cama, solidão na madrugada. Que verso bonito que eu falei, hein?

Aí, sucesso bonito de Lourenço e Lorival, Franguinho na Panela. Essa também é boa deles também. É. Sonho de um caboclo, né?

0: Sucesso bonito de Lourenço, mais o Lorival cantando Sonho de um Caboclo. É bom demais, né?
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0: Aí, sucesso bonito de Os Monanca, eu vou de Vaneirão. Alô você, alô você, bom dia, meu amigo Beto Silva. Hoje tem junto misturado com Beto Silva também, né?
1: Fala, meu amigo Sandy.

0: Rezende, muito bom dia pra galera que tá ouvindo a Impacto FM nessa quarta-feira, quarta-feira legal de Bem com a Vida, quarta-feira de Junto e Misturado, hein, Xande? Quero mandar um bom dia pra toda a galera lá da WA Materiais e Ferreteria, que tá junto com a gente, meu amigo William, pessoal lá da Simpson, Centro Automotivo, SS, Escava Top, Brasil Sat Solar, Passeio Travel agora com a gente também na 95.3, a L Distribuidora de Bebidas, Hidráulica Turquibel, Barão Negócios Imobiliários, Centro Automotivo, Ponta Porã, bom dia, Cláudio. E também Jair Móveis. Beleza, Xande? Ótima quarta-feira abençoada a todos os ouvintes da 95.3. E o convite, né? Junto e misturado hoje na Impacto 95,3. Valeu!
1: Valeu, Betinho! Hoje é Beto Silva lá no Junto e Misturado hoje.
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0: Marcelo.
1: Aí, estamos de volta nessa manhã já de quarta-feira. Alô, meu amigo Sérgio Ruiz, bom dia.
2: Bom dia, meu amigo Xande Rezende. Bom dia, galera que curte Impacto FM, o melhor rádio da fronteira, sem dúvida. Quarta-feira, né, bicho?
1: Quarta.
2: Dia agradável, agradável mesmo. Dias que a gente não via um tempo ensolarado. Bom pra dar um passeio, uma pedalada e escutar uma música boa, né? Toca qualquer uma do Rick Renner aí, Xande. Família Ruiz em peso na ouvida, na sintonia.
1: Valeu, valeu, valeu, César. Ó, ó, a música tava na agulha, né, César? Essa aqui, ó. Essa aqui combina com você, ó. Essa combina com você, hein, César?

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0: sucesso bonito de Divino e Donizete, né? Comitiva Pantaneiro, bom dia!
1: Alô, Xande Rezende, bom dia, tudo bem?
0: Bom!
1: Que é o Leandro Moura aqui da, do Jardim Vitória.
0: Jardim Vitória.
1: Toca pra nós aquela música de Magoado Contigo, com o Ivo de Souza. Ivo. Fazendo um grande favor.
0: Ivo de Souza. Valeu, valeu, valeu, valeu! Fala, meu amigo galã do TikTok, Luiz Fernando!
2: Bom dia, Xande, bom dia 95, bom dia os ouvintes aí. Xande, toca pra nós aí, meu jovem, Nego Bom Não Se Mistura.
0: Nego Bom.
2: Oferecer aqui pro Fábio, pro Alisson, pro Neguinho Cowboy.
0: Ah.
2: Também toca pra nós aí. E o Fábio tá pedindo aí pra nós também, toca pra ele aí, é O Vagabundo É Tu, ele disse que gostou da música dos baianos aí. Toca pra nós aí, pra mim é o Nego Bom Não Se Mistura, toca pra mim aí, eu vou oferecer pra você, o Neguinho Cowboy, pra todos os ouvintes aí. E o Fábio, você toca pra ele aí, é O Vagabundo É Tu.
0: Vagabundo
2: Fechou,
0: É Tu?
2: Fechou,
0: meu Eita, valeu, meu amigo Luiz Fernando, galera do TikTok. Alô, você que tá na sintonia. Alô, meu amigo Beto Silva.
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1: Olha a hora, 10 horas, amanhã mais 12 minutos, 10 e 12, horário aqui do Paraguai. 9 horas, amanhã mais 12 minutos, melhor horário. Sul Mato Grossense, bom dia, bom dia, bom dia!
2: Bom dia, Xande. Estamos na escuta aqui, mano, velho. Manda uma boa gaúcha pra nós aí. E corrija aí pra nós aí o que o menino falou aí, ó. Da folha de ternite, 366, R$830, mano, velho.
1: É.
2: Será que ele não errou o preço, não?
1: deixa eu ver aqui. Alô, meu amigo Beto Silva, corrige aí, meu amigo Nego, lá do Bairro Pão dos Amigos, para você corrigir o preço do ternite 366, tem de 366 e 2,44, passa certinho o preço aí, Beto Silva. É, que o meu amigo Nego tá ligado, né, ele tá ligado, 220, aí prestar atenção, R$800, hein? Espero que 8 dias, acho que é o padrão, que era 800, né? Mas volta lá, a chamada.
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1: 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É emoção, tá com emoção, amigo William.

0: Vamos parar de construir casa daí, não dá para cobrir mais, vamos ter que cobrir de lona, porque se o Ternitão desse preço aí, nós não tem como cobrir, né?
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2: 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É. Falar ao vivo pro Impacto FM.
1: Mas, nego, mas acho que deve ter um Ternite assim, né, com esse preço, né? 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
3: Fecho a janela, tá frio o nosso quarto.
1: Manhã de quarta-feira, bonito, sol radiante.

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0: aí, sucesso bonito de Daniel, a loira do carro branco. Eita, pior que assusta mesmo. 10h44 da manhã, 9h44 pelo horário Suma de Grossense.
1: Toca uma música do Águia.
2: 10h44 da manhã, 9h44.

Obrigado, obrigado a todos, a toda a sintonia. Amanhã de quarta-feira. Eita, quarta-feira bonito, sol, vai de Ander. 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Zezé e Luciano, indiferente.

0: Zezé e Luciano cantando Indiferença, 10h47 da manhã, 10 horas da manhã 47. Obrigado a todos na sintonia. Eu daqui, você na sua casa, no seu trabalho, seja bem-vindo ao Bom Dia 95. O telefone também está liberadíssimo, 0984-323-346. Bom dia.
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1: Aí estamos de volta, são 11 horas da manhã, mais 14 minutos, horário oficial aqui do Paraguai, 11:14, 10:14 pelo horário Sul Mato Grossense. Eita, nós aqui nessa manhã, já de quarta-feira, vou ficando por aqui, agradecendo seu carinho, sua audiência. Eu volto logo mais às 14 horas, programação aí, Conexão Jovem. Excelente manhã de quarta-feira, para um bom dia do especial também a toda a equipe lá do Miltinho Madeira, lá do escritório. Alô, Miltinho Madeira, bom dia! Bom dia do especial a toda a equipe lá do Miltinho Madeira. Eita! Olha aí quem acordou agora, hein?
2: Ô, Xande, antes de você sair, Xande, põe uma música pra mim do Zé Camargo Luciano. Qualquer um deles, tá bom?
1: Acordou agora, exigente, hein?

0: embora, esse 36, vamos embora, vamos embora, vamos embora com a última música de Zezé Luciano, Voando Sem Asas. Tchau, tchau, e até às 14 horas estarei com você na programação Conexão Jovem. Tchau, tchau.
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1: Olha a hora, olha a hora, 15 horas e 2 minutos, 15 e 2, 14 horas e 2 minutos, melhor horário oficial Sul Mato Grossense. A partir de agora estamos aí nas ondas da 95.3 em Pacto FM. Ótima tarde pelo Rambo, ótima tarde Ponta Porã. Seja bem-vindo, vamos que vamos até as 17 horas. Programação aí, Conexão Jovem, obrigado pelo seu carinho, pela sua audiência. A todos, tá na sintonia, seja bem-vindo à programação aí, Conexão Jovem. Tá de legal aí de quarta-feira, meio da semana. E também meio do mês. E também hoje também tem Beto Silva também lá no

0: Misturado. Obrigado, obrigado a todos, a toda a sintonia. Seja bem-vindo, telefone liberadíssimo pelo 0984-323-346. Obrigado, seja bem-vindo. Programação aí, Conexão Jovem, junto com você nessa tarde legal de quarta-feira.
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1: Horas e 3 minutos, 15 e 3 aqui nas ondas da 95.
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sucesso bacana no Grupo Carrapicho, né? Tique, tique, taque. 15 horas e 7 minutos. Obrigado, obrigado a todos, a toda a sintonia. Seja bem-vindo ao programação aí, Conexão Jovem.

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0: Aí está no ar, 15 horas e 23 minutos, 15 e 23.
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0: Obrigado a todos, a toda a Eterna Sintonia. Seja bem-vindo aí pelas ondas da 95. Programação aí, Conexão Jovem. Uma tarde gostosa aí de quarta-feira, hein? Temperatura tá agradável, a casa dos 26 graus, né? Tá bom, tá gostoso, né?

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0: Aí, sucesso bonito, bonito de Mamonas Assassinas, pedindo musical ao seu amigo Neguinho Cowboy. Solta o áudio aí, Neguinho Cowboy.
1: Boa tarde, amigo Chão. Toca aí o Mamonas Assassina. Tá? Robocop gay pra mim, pro Bernardo, pro Luca, pé inchado. Seu Luiz. Itchegai, ô Tica! Vendo gás pra ele, te pego, fala comigo mais, manda aí pra nós, viu?
0: Valeu, valeu, valeu! Você curtiu Mamonas Assassinas? Robocop gay! É o Luiz Fernando, galã do TikTok, Neguinho Cowboy. Tem mais de 10 milhões de seguidores de abelha atrás dele,
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0: Aí estamos de volta, 16 horas e 10 minutos, 16 e 10, horário aqui no Paraguai. 15 horas e 10 minutos pelo horário sul mato-grossense, gente. Bom demais, não, a quarta-feira hoje também tem Beto Silva também lá no Junto Misturado.
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Aí estamos de volta, 16 horas e 25 minutos, 16h25, horário aqui no Paraguai, 15 horas e 25 minutos, melhor horário Suma de Grossense, bem-vindo aí, programação aí, Conexão Jovem. Também mandar uma boa tarde, um especial também a toda a equipe lá do Miltinho Madeira, no escritório, alô Miltinho Madeira, ótima tarde a toda a equipe lá do escritório do Miltinho Madeira.

0: Aí, sucesso bacana de Cassino, meu amigo Neguinho Cowboy.
1: Isso, tranquilo, Neguinho Cowboy, falando aí, tá no raro aqui, meu amigo, só tá quente, tranquilo. Toca aí, o João colocou o melão no gol pra nós, pra mim, pro Lucas, Bernardo, tá inchado. Tá todo mundo tomando essa maravilhosa. E o Tica Gai, Tica, me vendo o gás fiado, Tibete.

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Boa tarde, Alexandre, tranquilo. Acabei de fechar um traço de massa aqui agora, ó, fechou. Agora quero ouvir o Zedeca mais Luciano. Relaxar, tomar minha água, hora tereré dos meninos. Eu queria tomar umas pinguinhas de cerveja, mas não tem? Mas coloca aí pra nós um Zedeca mais Luciano. É, credencial, não, é credencial não, é... Putz, eu esqueci o nome da música dele. Mas toca o carro dele aí, daquelas antigas, tá bom? Pra mim, Bernardo, pro Lucas, tá inchado. Seu Raul, Tonhão, Tibeto, Tica Gai, pra todo mundo ouvir essa rádio maravilhosa, amigo. E hoje o Palmeiras joga! É nóis! Fechado, chupa, não vai ser tacitado hoje!

Imagina só o homem, só tá tomando aquele tereré Gucci, né? Mas se tomasse o Gucci Gucci, mas como que ele ia estar, hein? Valeu, valeu, amigo. Você sabe quem canta?

tá cantando essa música aqui, meu amigo Neguinho Cowboy? Você sabe? Ele é baiano. Agora diz que ele é sabor homem, né?

0: Você lembra da novela Tieta? É o cara que canta novela Tieta.
1: E o nome dele? É, ele diz que ele é sabor homem, né? É.
0: O nome dele é um... Eu sei que ele é cabeludo, eu esqueço o nome dele, Chad. Mas assisti essa novela no mundo.
1: Luiz Calda! Costela de Adão.

16h47, 16h47. Acordando o sucesso também, né? Dele, Elton John.

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Estamos de volta, estamos de volta, 17 horas e 9 minutos, 17 e 9. Vou ficando por aqui, agradecendo o seu carinho, a sua audiência. Obrigado, obrigado a todos vocês que esteve comigo nesta tarde. Legal aí de quarta-feira. Já já tem Beto Silva, já no, a partir das 18 horas tem Beto Silva pra ficar com vocês aí num junto misturado. Ótima tarde, ótima noite de quarta-feira, tô de volta. Amanhã a partir das 7 da manhã estarei com vocês num Bom Dia 95. Também mandou um boa tarde, um especial também a toda a equipe lá do escritório do Miltinho Madeira. Alô, Miltinho Madeira, ótima tarde. Valeu, meu amigo, um abraço a você. Toda a equipe lá do Miltinho Madeira no escritório, hein? Madeira Florida, Ética Gás, representando a Nacional Gás, 9130-0700. Valeu, Tica! Tica, o neguinho.

que falar com você. 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Eita, horas dessa tarde legal aí de quarta-feira. Obrigado, obrigado a todos vocês. Tô de volta. Amanhã a partir das 7 horas da manhã no... Que, qual música vamos embora? Pode ser isso aí, pode ser isso aí, pode ser isso aí, pode ser, pode ser. Mas qual música é essa aí, né? Não tem nada a ver, não tem nada a ver. Não, não, não, não. Não, não, não, essa música não dá, não. Vamos embora com uma música legal, bacana, né? É, encerrando a quarta-feira aí, amanhã já é quinta-feira, rapaz. É. Qual que é a música aí? 17 horas e 10 minutos, 17 e 10. Ah, tá, essa aí, pode ser ideia. Vamos embora com o nosso amigo taxista. Obrigado a todos vocês, Zé Neto e Cristiano. Tô de volta amanhã a partir das 7 horas da manhã no Bom Dia 95. Já já tem Beto Silva já no junto e misturado. Tchau, tchau.

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0: Quem gostou faz barulho aí.
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0: Uma salva de palmas aos nossos amigos João Bosco e Vinícius.
1: Valeu, gente, obrigado. E com Deus vocês, que Jesus abençoe.
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1: Eita, nós, hein? Beleza legal, de bem com a vida. Muito boa noite pra você. Estamos chegando aqui nos estúdios da Mais Ouvida da Fronteira. Estamos chegando aqui nos estúdios da Impact FM, né, cara? 95.3. Beleza legal, de bem com a vida. Legal, de bem com a vida. Legal ter você comigo aqui pelos estúdios da 95. Beleza? Hoje é Junto e Misturado, hein? É comigo, Beto Silva. Beleza? Tamo junto, hein? 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
0: Telefone está liberado para você participar comigo pelo 09-0984-323-346. Hoje é Junto e Misturado, hein, gente? Para você que está na sintonia, está na quarta-feira, está assistindo o jogo do Palmeiras. Tenho certeza, hein, que não está sendo fácil, não, hein? Tava ganhando de 1-0, deixou empatar agora com o LDU 1-1. Beleza, então.

Beleza, então eu quero mandar uma boa noite também ao pessoal lá do escritório do nosso deputado estadual, né? Miltinho Madeiras. Uma boa noite aí a toda a galera do escritório do Miltinho Madeiras. Tá na sintonia com a gente. Beleza, Marcelo André, muito boa noite pra você. Muito boa noite a toda a equipe aí do escritório do meu amigo Miltinho Madeira, candidato a deputado estadual aí. Pra você que tá indeciso ainda, vamos chegar, vamos conhecer a pessoa do Miltinho Madeiras. Tenho certeza que você vai se apaixonar pela história de vida do cara. O cara, gente boa, cara 10 demais. É um cara bom pra representar a gente, né? Miltinho Madeiras, um abraço! Chegando, né, nos estúdios da 95.3, junto e misturado. Telefone está liberado para você participar comigo. 0984-323-346.

bailando ese. Quarta-feira legal de Bem com a Vida. Como é que tá a quarta-feira? Tá legal? Boa noite pra você. Quero mandar uma boa noite já. Galera que já tá mandando mensagem aqui. É, rapaz, manda um abraço ao amigo Norato. Tá ouvindo a gente lá no São João. Tá ouvindo aí pelo aplicativo também, né? Obrigado pela sintonia, amigo Terêncio. Lá em Sanga Puitã, Sanga City. Buenas noches. Meu amigo Rodrigo Juqueri, cadê o Rodrigo, hein, rapaz? Beleza, então bora chegar na Impact FM e se divertir hoje, quarta-feira. Tamo junto, hein? Junto e misturado.

Eita, nós, beleza? Então é o som de Erika. I don't know pra você. Junto e misturada na Impact FM. Meu amigo, minha amiga, hoje é quarta-feira. Quarta-feira legal, de bem com a vida. Tamo junto, hein? Junto e misturado. Hoje quem manda na programação é você, meu amigo ouvinte, beleza? Então, manda mensagem pra mim, faz aí comigo o seu pedido musical e a gente vai atender você com todo carinho aqui na Impacto 95,3, hein?

Beleza, então quero mandar um boa noite, boa noite, boa noite pra galera que tá na sintonia da 95. Meu amigo Wesley já tá ouvindo a gente, né, Wesley? O Wesley mandou aqui pra mim, ó. Boa noite, Beto Silva. Boa noite, meu amigo. Como é que tá? Toca uma música do DJ Bobo. Estamos na audiência aqui em Itaú. Eu e a minha mãe, hein? A dona Sueli. Wesley aqui. Vamos que vamos, Verdão. Valeu, valeu, Wesley. Palmeirense igual eu também, né? Valeu, Wesley. Valeu, um abraço então pra dona Sueli também. Pra toda a galera lá na cidade de Itaú. Tá ouvindo a gente? Obrigado pelo aplicativo. Obrigado pela sintonia, né?

0: Meu amigo Dourado também falou, Beto Silva, tô aqui. Ele é palmeirense também, hein? Meu amigo Dourado, só que não fez o pedido musical, né? Meu amigo Cowboy também. Thiago Medina, boa noite.
1: Amigo, toca uma música do Thiago. Amigo, meu amigo, toca uma música do Thiago. Quero pedir uma música back-back.
0: Flashback, beleza? Thiago Medina. Pra você que tá andando aí, tá caminhando, né, cara? Obrigado pela sintonia. Você que tá dirigindo aqui na nossa fronteira, obrigado pela carona, hein? Tamo junto.

Beleza legal de bem com a vida. Vai participando comigo aí. 0984-323-346. Boa noite, Beto Silva. Tamo na sintonia. É, rapaz, é o meu amigo, minha amiga, né? Ana Paula Castro. Tá na sintonia com a gente nessa noite maravilhosa de quarta-feira. Valeu, Ana. Obrigado pela sintonia. E tamo junto, hein? É, rapaz, é isso aí, Norá. Tamo junto.

simplesmente assim, né? Meu amigo, minha amiga, hoje é quarta-feira, pediu, vai ouvir, né? Loves on the Round, DJ Bobo, pro meu amigo Wesley, que tá na sintonia lá em Itaú, hein?

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Beleza legal de bem com a vida, eu sou do grupo Reponte. É o bate-coxa lá no tio Tontonho, né? Eita, nós, hein? Quero mandar uma boa noite. Boa noite, meu amigo Terêncio. Tá ouvindo a gente lá em Sangapuitã, obrigado pela sintonia ali no bairro da Granja também. A minha mãezona, dona Noemi, o Marciano, obrigado pela sintonia aqui na 95.3. Meu amigo Norato, ele vai ouvir, ele pediu, ele vai ouvir, né? Gustavo Lima, cabelo cor de ouro. 19 horas e 43.

Eita, nós, hein? Beleza legal de Bem com a Vida. Bailão em Cuiabá. Ao som aí de Milionário José Rico. Antes você curtiu aí Bad Boys Blue aqui na 95, junto e misturado, hein?

Pra você que tá na 95, tá fazendo aí comigo o seu pedido musical, tá anotado aqui. A gente vai atender você, viu? Como eu falava na paquera, né? A gente fazia. Beleza, legal, de bem com a vida. Pode mandar um recadinho aí pra sua gata ou pro seu gatinho, que a gente lê pra você com todo carinho, né? 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Mandar uma boa noite à minha amiga Natália Sestari, que está na sintonia. Obrigado pela sintonia. Horas e 55 minutos, meu amigo Elisson Cruz da Silva também está na sintonia.

O pessoal da SS Escavatop e Terraplanagem. Quarta-feira legal, estamos no intervalo, né, cara? Eita, nós 1-1.

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8: Eita, quarta-feira legal, hein? Quarta-feira legal, de bem com a vida. Estamos aqui na 95.3. O telefone está liberado para você participar comigo pelo 0984-323-346. Obrigado pela carona no seu carro aí. Pessoal que está no ônibus também, né? Pessoal do Uber, pessoal do táxi, Jorge Calonga. Meu amigo Johnny, boa noite, boa noite. Galera que sempre ouve a gente, mas fica quietinho, né? Lá no escritório, ali no escritório, na reunião, o pessoal que tá por lá agora, né? Ali do Miltinho Madeiras, beleza, boa noite. Pessoal que tá me ouvindo também lá no Centrão de Ponta Porã, tenho certeza. A galera tá com o som ligado no 12 ali, o pessoal do lanche ali, não posso falar o nome, mas o pessoal do lanche já sabe, né? Meu amigo Amizade também tá na sintonia, juntamente com a esposa, dona Janice. Ela falou: Beto, estamos trabalhando na limpeza hoje e na sintonia do teu programa. Eu e o Zé Amizade, ela falou, troca pra gente aí um flashback caprichado, hein? Beleza, dona Janice, valeu, um abraço, muito boa noite pra senhora. Boa noite também, meu amigo Zé Amizade, tá na sintonia. E o Zé, tá ajudando aí na limpeza, ô dona Janice? Se estiver ajudando aí, manda uma foto. Pessoal de Dourados e região também já tá na sintonia, ouvindo a gente pelo aplicativo. Obrigado pela sintonia, né? É, meu amigo Mamute tá na sintonia também. Boa noite, Mamute. Como é que tá você? Ele mandou um áudio aqui, né?
9: Beleza, beleza, beleza. Beto Silva, Mamute na área. Estamos aqui na sintonia da melhor e mais democrática Rádio da Fronteira, Impacto FM 95.3. Gostaria de ouvir essa música, Cuidado, com Eduardo Posse. Queira ou não queira, venhamos e convenhamos, né?
8: É,
9: transmite, né, um pouco do cenário atual, né, político, né? Mas é isso aí, fazer o quê? Tamo junto, meu nobre, me queira bem, não custa nada.

0: Eita, nós, hein? Lembrando aí, né? Os anos 80, Sabrina Boys. Antes, você curtiu aí Cuidado com Eduardo Costa, pedindo musical aí do meu amigo Mamute. E Sabrina Boys aí, vai pra galera que tá ouvindo a gente, né? Lá no meu amigo Amizade. É Amizade e também a Janice Schwingel. Boa noite pra vocês, hein? Tá na sintonia, meu amigo Vitor Macena. Vitor Macena, como é que tá você, meu irmão? 20 horas e 29 minutos. Fala aí, Vitor, beleza? Boa noite.
1: Boa noite, meu amigo Beto Silva. Tô na sintonia aqui, cara. Curtindo um pouquinho e tomando aquela geladinha.
0: Aí sim, hein?
1: Bairro Vista Alegre, próximo ao Mercado Sol Novo que abriu aqui. Estamos na sintonia aí. Valeu, um abraço, boa noite.
0: Beleza, Vitor. Ele pediu pra gente essa música aqui, ó. Legião Urbana, Vento no Litoral. É lembrar os bons tempos, né, Vitor?

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1: Junto e misturado, hein? Eita, nós, hein? Teodoro Sampaio cantou legal pra vocês aí, né? É, rapaz, cuidado com o casamento, né? E antes você curtiu aí, rapaz, com certeza, muita música legal também na 95. Curtiu aí, né? A música da Sabrina Boys. E tem gente querendo falar com a gente, né? O telefone tá liberado pra você participar comigo pelo 0984-323-346. Quero mandar uma boa noite a minha querida esposa, Dona Sara, que tá ouvindo a gente lá no Jardim Estoril, juntamente com a Manuela, né? Eita, nós, só que a Manu não mandou um áudio hoje pra gente, hein, Sara? Eita, nós, hein, Manu? A Manuela! Manuelinha, né? Eita, nós, hein? Pingo de gente, mas já faz a diferença, hein? Lembrando pra você, atualizando você, né? O Palmeiras tá vencendo o LDU lá em Quito, lá no Equador, lá, por 2-1, viu? O LDU tá perdendo para o Palmeiras 2-1 no jogo de hoje, né? Dois gols aí. É um gol do Palmeiras do Marlon Freitas aos 10 minutos, do Vitor Roque agora aos 73 minutos de pênalti. E o gol do LDU do Luiz Segovia aos 15 minutos. Como o Palmeiras venceu o primeiro jogo de 1-0, então o placar está 3-1 para o Palmeiras, se classificando aí para a semifinal da Copa Libertadores.

0: Mas então, gente, 20 horas e 40 minutos. Mensagem chegando aqui nos estúdios. Boa noite.
1: Boa noite, Beto Silva. Aqui é a Lindalva Frank de Oliveira, do Bosque Carandá. Quero participar do Juntos e Misturado. E quero que você toque a música para mim, o Bar do Ponto. Agradeço para tudo que estiver ouvindo.
0: Bar do Ponto. Beleza, dona Lindalva. Um abraço para a senhora, para toda a galera. Bar do Ponto aí. Agora tocar, né? Tocar o Bar do Ponto. Pra galera que gosta daquele chamamézinho lento, né? Bar do Ponto, se eu não me engano, é com esse grupo aqui, ó. Chama Campeira, ao vivaço na 95.
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0: Eita, nós, hein? Beleza, então, relembrando aí o som de Mandingo. Bailarim, bailarim, dindom. Aproveitando aqui, mandar uma boa noite, o pessoal lá no escritório do meu amigo Miltinho Madeiras, nosso candidato a deputado estadual. Boa noite pra vocês aí, o pessoal tá tomando um cafezinho também, né? Tá tomando um guti-guti, pessoal aí, que tá na sintonia da 95. Quero mandar uma boa noite também à doutora Fanny Penha, mandar uma boa noite ao meu amigo Fred Sanches, proprietários aqui da Impacto, né? Estão ouvindo a gente? A pequena Ana Vitória, Deus abençoe, e Ana Penha, né? Deus abençoe grandemente também essa pequena aí. Tamo junto, hein? Misturado aqui na 95. 20 horas e 49 minutos.
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0: mais. Beleza, meu amigo? Pra você que tá ouvindo a gente pela sintonia 95.3, muito obrigado. Pra você que tá ouvindo a gente pelo aplicativo também, muito obrigado. Estamos ao vivaço também pela internet Paraguai Online, ao vivaço. E também estamos ao vivaço aí pelo site www.folhadafronteira.com.br, hein? É o site da Impact FM, www.folhadafronteira. E também dentro do Folha da Fronteira você vai encontrar o Corujão da Fronteira. Vai ficar atualizado aí nas notícias, né? Notícias em tempo real. Vamos ler pra você daqui a pouquinho a notícia aí do Folha da Fronteira, hein?

0: Então, www.folhadafronteira.com.br, né? Últimas notícias aí, ó. É, rapaz, Ponta Porã terá 8 candidatos na disputa, né? Aí também. Temos aqui o terremoto de 7,4 graus, deixa mais de 250 mortos na Colômbia. Corujão da Fronteira, fronteira seca entre Ponta Porã e Pedro Juan Cavalheiro. Movimento comércio, né? Pode ter certeza. E a rota bioceânica amplia expectativa para logística também. Eita, nós, hein? Essas e outras notícias você encontra no site www.folhadafronteira.com.br. Entra lá, acesse, curte e também participe. Beto Silva tá ao vivo lá pelo site, hein? Não, boa noite aí, o pessoal que tá ouvindo a gente lá em Dourados, já mandaram aqui pra mim. Falou, Beto, tamo ouvindo aqui no bairro São Brás. É, minha tiazona Dona Ramona, o Éder, também a Gislaine, o Rafael e também o meu amigo, meu primão, né? O Genivaldo e a Carminha, valeu! Alô, Dourados e região, eita nós, hein? Obrigado pela sintonia.
1: Ô, tá com a Maria Escobar e o Thiago?
0: Maria Escobar, pô, meu amigo Thiago. É, o Thiagão tá na sintonia, hein? Thiago Medina. Isso, é Thiago Medina, isso? É, ele pediu aqui Maria Escobar. Vamos tocar pra ele, né, cara? Obrigado pela sintonia. Valeu, Thiago. Um abraço pra você, pra toda essa galera toda que tá na sintonia com a gente, hein? Beleza? Thiago Medina, sempre na sintonia da 95,3 Impact FM. Valeu, Thiago. Ele pediu, ele vai ouvir, né? Oscar Pérez, Maria Escobar.

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